cavalismo lá, canadense lá, mais ou menos que é uma grava com isso aí, uma receita lá, para saber de qual é o mundo que é, acho que não deu bem, acho que não deu bem, mas já com isso te divino em segundo,

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